0: Alright.
1: Oi.
2: Como é o seu nome?
1: Nina.
2: E o seu?
3: Oh, you done?
2: Quantos anos vocês têm?
1: 6.
2: Qual é a comida preferida da Nina?
1: Japonesa.
2: E a comida do Matheus?